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1: PPG nasce para representar uma alternativa credível, capaz de unir os guineenses.
2: Nasce um novo partido na Guiné-Bissau, o Partido Popular Guineense. Quem está por trás do partido, quem está associado e qual a sua motivação e força política? É sobre este tema que abrimos a Praça Pública desta quinta-feira, 10 de setembro. Contigo deste lado, António Deus.
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2: A política guineense conta com uma nova força partidária. O Partido Popular Guineense, o PPG, anunciado oficialmente em Bissau por um secretariado ad hoc, sem indicação do líder. O anúncio surge num contexto de incerteza política e de alegadas renúncias de dirigentes de outras formações para aderirem ao PPG, cuja criação tem sido associada ao primeiro-ministro de transição, Elídio Vieira Té. Em exclusiva à DW, responsável do secretariado ad hoc, o Fé Vieira, explicou que alguns membros do partido integram o governo de transição, mas não em representação formal do PPG, apenas como cidadãos indicados pelo alto comando militar.
1: O PPG nasce para representar uma alternativa credível, capaz de unir os guineenses, capaz de mobilizar capacidades, ambições e capaz de organizar forças importantes para trabalhar afincadamente rumo à própria transformação da Guiné-Bissau.
3: Qual é a relação institucional e política entre o PPG e o governo de transição, liderado pelo primeiro-ministro de transição, Elídio Vieira Té?
4: Não, sabe que como nós temos neste momento, um governo de transição dirigido por alto comando militar. Os partidos políticos continuam a fazer os seus trabalhos, a aguardar a reabertura das atividades políticas. Portanto, neste momento, alguns elementos do PPG fazem parte do atual governo, mas já numa perspectiva de uma participação, de uma indicação de alto comando militar como cidadão que possam contribuir. Neste momento, o PPG está a organizar-se do ponto de vista político e partidário para as próximas etapas, né? Portanto, alguns elementos posso confirmar do PPG, está sim nesta conjuntura governamental, mas isso é uma participação cidadã dos seus membros.
3: O surgimento do PPG coincide com a saída de dirigentes e deputados do PRS, do Madame G15 e outras formações políticas, e algumas fontes afirmam mesmo que muitos foram por obrigação. Tem a comentar?
4: Não, é assim, são decisões individuais dos políticos envolvidos, porque a nossa lei não permite que haja a dupla militância nos partidos políticos.
2: Ouviste o Fé Vieira, o responsável do secretariado ad hoc do PPG, novo partido político na Guiné-Bissau, em declarações à jornalista Sandra Kiala. E 10 dias depois da aprovação da nova Constituição, surgiu então esta nova força política em Bissau, o Partido Popular Guineense. Será um partido de oposição ou um partido que se alinha ao atual regime de transição? Em entrevista à DW África, o jurista Fodé Mané acredita que o PPG pode servir como plataforma para o primeiro-ministro de transição, Elídio Vieira Té, de se manter ligado à política guineense.
5: Esse partido, pelos vistos, está à volta do atual primeiro-ministro. E que formalmente as pessoas podem estar preocupadas, mas pelas formas como as coisas passam na Guiné, onde a política é feita apenas para poder conseguir um tacho, um job na função pública. E assim é que as primeiras cartas de renúncia que apareceram nas redes sociais foram de pessoas que ocupam lugares que são muito próximos do atual primeiro-ministro de transição. Por isso, o partido político deve ser uma jogada pessoal do próprio Elídio para poder continuar a exercer o poder. Não é para fazer uma oposição, não é para continuar a fazer política.
2: O referendo à nova Constituição foi aprovado, de acordo com a CNE, com o sim de 70% dos votantes. Uma Constituição que reforça o poder presidencial. Acredita que foi uma boa estratégia os pedidos de boicote à votação do referendo por parte da oposição e também da sociedade civil?
5: Houve um boicote boicote real. Não há nenhuma mesa a nível do território nacional do qual se pode exibir a ata de que houve uma participação que ronda os 30%. Em algumas zonas foi menos de 10%. E isso mostra que a mensagem política passou. Os que detêm o poder sabem que têm o poder, mas não têm aceitação. Este é importante, porque o objetivo da oposição não é apelar ao boicote e ver a situação mudar no dia anterior. É transmitir a mensagem que talvez podia levar uma certa reflexão e convidarmos uns aos outros todos para se procurar uma saída.
2: E a pergunta que colocamos hoje na praça pública é: com a nova Constituição aprovada, que prioridades devem orientar os partidos rumo às eleições de 6 de dezembro? Chama agora à praça pública a jornalista Madalena Sampaio, que está a acompanhar as reações nas nossas redes sociais.
6: Olá, boa noite. De facto, a aprovação da nova Constituição da República, a preparação para as eleições gerais de 6 de dezembro e a criação do novo Partido Popular Guinense têm dado muito que falar. Lassana Dabá, por exemplo, comenta no Facebook DW Português para a África que o boicote não tem pernas para andar. Diz ainda que o primeiro-ministro, como qualquer cidadão guinense, é livre da sua escolha, desde que seja respeitada a lei, sublinha este ouvinte. Rosário Netepa também nos escreveu e considera que não se trata de orientação, mas são deveres e direitos cívicos que devem ser obedecidos pelas instituições competentes, evitando assim atos que minam os mesmos valores através das irregularidades que diz serem engendradas pela CNE, o Conselho Constitucional e o partido que está no poder na Guiné-Bissau. E por fim, Mamadou Sissoko classifica este novo Partido Popular Guineense como um partido satélite do regime. O debate sobre as eleições gerais e o novo Partido Popular Guineense vai certamente continuar nas nossas redes sociais.
2: Obrigado, Madalena. E tu, cara e caro ouvinte e seguidor, podes também continuar a deixar mensagens, mesmo depois do final do programa, e, obviamente, responder às nossas perguntas nas redes sociais, Facebook, YouTube, TikTok e também no WhatsApp. É só pesquisar e seguir DW Português para a África.
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2: Em Moçambique, o Partido Podemos contesta o congelamento das suas contas bancárias. A maior força parlamentar da oposição nega as acusações constantes da decisão do Tribunal Judicial de Maputo, que determinou o congelamento imediato das contas. Segundo o porta-voz do Podemos, Duclésio Chico, decorrem neste momento negociações para alcançar um entendimento com a Associação Solidariedade Cívica de Moçambique, que teria acordado com o Podemos partilhar recursos financeiros e a indicação de quadros para cargos institucionais relevantes no ciclo eleitoral 2024-2025. A correspondente da DW, Silaide Mutemba, tem os pormenores.
7: O Tribunal Judicial da cidade de Maputo ordenou recentemente o congelamento imediato de todas as contas bancárias do Partido Podemos e determinou a abertura de um processo crime por desobediência qualificada contra a liderança do partido. A decisão tomada a 1 de setembro surge no âmbito de um diferendo entre a Associação Solidariedade Cívica de Moçambique, que acusa o Partido Podemos

0: São mesmo estes encontros de conversações que é para chegar a um bom porto. O que eu tenho que se dizer é que todo o valor mobilizado pelo governo é para trabalhos políticos, não é? E o ICM não é nenhuma instituição política, porém uma associação que juntou-se ao Partido Podemos para fazer para a realização, ou seja, entrar na esfera política.
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2: Movimentos associados ao grupo extremista Estado Islâmico reivindicaram hoje o ataque na Coutada da Maranjira, na Reserva Especial do Niassa, Norte de Moçambique. A reivindicação, feita através dos canais de propaganda do Estado Islâmico, refere que o ataque aconteceu na quinta-feira com os elementos do grupo, que opera a partir da província vizinha de Cabo Delgado, a incendiarem um posto da polícia com armas automáticas, o que resultou, e passo a citar, em ferimentos no elemento policial e na fuga dos restantes. E os empresários moçambicanos disseram hoje que esperam da nova liderança do Banco Central soluções da estabilidade macroeconómica e cambial e garantias de condições para financiar a produção, pedindo uma gestão de liquidez que reduza a compressão de crédito empresarial. O presidente da Confederação de Associações Económicas de Moçambique, Álvaro Massing, falava hoje em Maputo na 22ª edição do Balanço Económico referente ao desempenho empresarial no segundo trimestre e as perspectivas deste setor, em que defendeu que os empresários esperam igualmente uma atuação do Banco Central que contribua para o melhor funcionamento do mercado financeiro. E o Tribunal Constitucional de Angola negou a providência cautelar apresentada por Higino Carneiro para suspender a rejeição da sua candidatura à liderança do MPLA, o Partido no Poder, segundo o acórdão conhecido hoje. Na decisão com data de setembro, o plenário do Constitucional considerou prematura a intervenção da Justiça por entender que estão ainda em curso os trâmites normais e legais nas estruturas internas do partido. E subiu para 442 o número de casos de Mpox registados até agora em Angola. É o que consta do novo balanço oficial do Governo. O secretário de Estado para a Saúde Pública em Angola admite encerrar hospedarias e pensões na província de Cabinda, que são apontadas como focos de propagação da doença. Mantém-se o registro de duas mortes.
3: Dos 442 casos cumulativos confirmados, 314 foram registados em Cabinda e 91 em Mochico Oeste, sendo estas as duas províncias com o maior número de casos. Nas restantes províncias, o número de casos é significativamente menor. Até o momento, foram registados 2 óbitos, um em Cabinda e outro no Is.
2: E o secretário-geral da NATO considera que a resposta da Alemanha foi determinada e equilibrada depois da alegada tentativa de ataque com um drone carregado de explosivos, um incidente que Berlim atribui à Rússia. Marco Rutte afirmou hoje que a NATO está solidária com o governo alemão perante o que classificou como um ataque híbrido imprudente em Leipzig. Em resposta, a Alemanha anunciou o encerramento do consulado da Rússia na cidade de Bonn e do Centro Cultural Russo em Berlim. As relações entre Berlim e Moscou parecem estar a entrar numa nova fase de tensão, como nos conta a jornalista Cláudia Marques.
4: A relação diplomática entre a Alemanha e a Rússia já teve melhores dias e o recente incidente com um drone carregado de explosivos no aeroporto de Leipzig veio agravar essa crise. E o chanceler alemão voltou ontem a tocar no assunto. Friedrich Merz acusou a Rússia de ter planeado durante meses o ataque que, nas suas palavras, visava especificamente a Alemanha. Berlim prevê destinar ao setor da defesa 140 mil milhões de euros. O ministro da Defesa alemão descreveu este aumento significativo das despesas com a defesa como um compromisso com a segurança, alertando que a Alemanha está na mira de Moscovo.
2: E no futebol, há mais jogos do último dia da primeira jornada da fase de liga da UEFA Champions League. A esta hora jogam o Fenerbahçe 0, Roma 1, resultado ao intervalo. E também ao intervalo o PSV Eindhoven vai perdendo em casa com o Shakhtar Donetsk. Hoje, na Alemanha, em Munique, na Allianz Arena, o Bayern Munique vai receber o Bodo Glimt. O Leipzig visita Itália para jogar com o Como. O Manchester United vai jogar com o estreante Sabah Baku. E o Slavia Praga recebe os franceses do Lã.
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2: Um economista afirma que Moçambique ainda não está preparado para reintegrar moçambicanos vítimas de xenofobia na África do Sul no mercado de emprego no país. O governo afirma que está a registar os

0: regressados para apurar o nível das suas qualificações para o posterior enquadramento profissional. A informação é trazida a partir de Maputo por Romeu da Silva.
1: Milhares de moçambicanos retornados da África do Sul, devido à onda de xenofobia, sobretudo jovens, estão em Moçambique e ainda não foram reintegrados nem no sistema de trabalho, nem mesmo de habitação. A economista Teresa Bueni lembra que, mesmo internamente, o país não consegue responder à demanda de desemprego juvenil. Por isso, afirma, não ver soluções a breve prazo, mesmo que o executivo de Daniel Chapo tente avançar com a atribuição de subsídios ou na criação direta de empregos.
2: Mas essas opções, para mim, não são válidas, porque já sabemos que o Estado está neste momento a enfrentar uma situação de liquidez, também está numa situação em que não pode fazer o subsídio ou criar emprego para estas pessoas.
1: A economista avança que uma das soluções para reintegrar os refugiados de xenofobia seria fortalecer a atuação do setor privado, que também enfrenta problemas como a escassez de divisas.
2: Há uma necessidade de se olhar para a estabilidade macroeconômica, para que o setor privado possa expandir suas atividades e possa contratar mais trabalhadores.
1: O governo já avançou com algumas soluções para responder ao regresso massivo de moçambicanos vítimas da xenofobia. O porta-voz do Conselho de Ministros, Inocêncio Impissa, refere que os regressados estão a ser registados para aferir sobre as suas habilidades profissionais.
3: Tem muita experiência de trabalho na África do Sul, onde estavam nas diferentes áreas, na construção, fizemos referência e outras áreas, mas não tem nenhum certificado. O que estamos agora a fazer é trabalhar com a nossa instituição de formação profissional para, uma vez comprovada a competência técnica, serem certificados.
1: Mas a economista Teresa Bueni não acha que essa ideia possa vingar. Segundo explica, em Moçambique há muitos jovens com formação técnica e superior que continuam, entretanto, sem emprego.
2: Há uma necessidade de que se crie postos de trabalho para que a experiência dos moçambicanos que cá chegam possa ser de mais valia, criar oportunidades não só para os que já estão no país, mas também para os que regressam.
1: O antigo bastonário da Ordem dos Advogados de Moçambique, Carlos Martins, entende que o país deve criar empregos para todos os jovens a fim de evitar migrações e crises sociais.
4: O que é que nós podemos fazer aqui para que os nossos concidadãos deixem de migrar, deixem de melhores condições aqui em Moçambique? Não podemos sempre culpabilizar os outros, quando nós próprios também temos responsabilidades.
1: Rumo da Silva, DW, Maputo.
0: E a cidade moçambicana de Nampula está cada vez mais moderna, com estradas, água e limpeza urbana. Os elogios ao edil Luís Jiquira são muitos. Vem até da oposição. Mas fica a pergunta, será que este desenvolvimento já está a criar empregos e a melhorar a vida dos cidadãos? A reportagem é do correspondente da DW, Sitoy Lucek.
5: A cidade de Nampula está a mudar e as mudanças são visíveis numa cidade que comemora 70 anos. Há novas estradas, há manutenção de valas de drenagens, há reforço no abastecimento da água e eletricidade. Para os munícipes da terceira maior cidade moçambicana, as mudanças que se vive merecem elogios.
6: Realizações visíveis, o asfalto das ruas, a melhoria do abastecimento de água.
7: As coisas estão a se fazer. O nosso presidente está a trabalhar.
5: Até a oposição elogia o trabalho do edil da Frelimo Luís Jiquira. Mas o MDM faz questão de lembrar que muita da beleza da cidade é por sua causa.
8: O presidente Jiquira e o Van Hanley herdaram, digamos, um histórico de boas obras do MDM quando governou a cidade de Nampula. Seria imperdoável que o presidente e o futuro líder da cidade não o fizessem.
5: A questão que fica é, o que significa o desenvolvimento para o bolso do cidadão?
9: O Conselho Municipal tem que criar uma construção, tem que arranjar uma ocupação das pessoas que não sabem fazer nada.
5: Do lado da autarquia, a promessa é acelerar o desenvolvimento.
10: Existem desafios, sim. Temos a questão do comércio informal, que ainda precisamos de criar condições de modo que transformemos este comércio informal em comércio formal.
0: E é assim que colocamos ponto final à Praça Pública de hoje. Voltamos amanhã com o melhor da informação. Não esquecer que amanhã então temos o programa especial que poderás acompanhar também nas redes sociais, o nosso Radar Semanal. Até lá, mantém-te on nas nossas redes sociais, Facebook, TikTok, YouTube. É só pesquisar DW Português para a África e começar a seguir tudo o que acontece na nossa lusofonia e no resto do mundo. Eu, António Deus, volto a estar contigo. Sábado, dia de Bundesliga, vamos ter um escaldante Colónia Werder Bremen para mais uma jornada de campeonato alemão, eu juntamente com o jornalista Amós Fernando. Até lá, uma boa semana, um bom final de semana, um bom fim de semana e conto com a tua presença no sábado. E hoje não esquecer também a Liga dos Campeões, resultados para acompanhar logo após o apito final no nosso Facebook DW Português para a África. Um abraço, boa noite e da minha parte, até sábado.